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3: Hello there, from a galaxy far, far away. Mr. George Sky, o último Jedi, the one and only, aqui para curtir contigo esta manhãzinha de domingo, meu amigo. Até combina, domingo combina com amigo, então. Dá um toque para aquelas amizades reais. Bem, vamos começar a nossa manhã de domingo com este programa, Café Acústico. Então seja bem-vindo. Este é o programa perfeito para começar a manhã, hein? Uma manhãzinha de domingo e aproveitar para relaxar com as melhores músicas nas suas versões acústicas. Isso mesmo, meu amigo, para combinar com o clima tranquilo da manhã. De clássicos a sucessos atuais, vamos criar um ambiente aconchegante e íntimo aqui na tua Afri Rádio 106.1 FM, the best radio station of the world. Fica ligadinho porque já sabes que aqui a música não para. E não te esqueças de enviar o teu pedido musical para o nosso WhatsApp 942-197-106. Vamos de música! Vamos começar com esta que é boa.

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fim o nosso café acústico. Espero que tenhas aproveitado cada segundinho. Obrigado por ter se juntado a nós nessa manhã de domingo para curtir esta boa vibe. Eu espero que tenhas gostado, hein? Espero que tenhas aproveitado as melhores músicas acústicas e que tenhas criado um ambiente aconchegante em casa, no escritório, se já estás no escritório assim cedinho como o teu Jedi. E até a próxima, até o próximo domingo. É o Café Acústico a dizer, não sou eu, hein? Porque

0: So stay tuned with the best radio station of the world. And don't you dare to touch your radio. Só se quiseres aumentar o volume. Recarregamos as energias, agora vamos para uma curta pausa para os nossos comerciais e já voltamos com o melhor da música na melhor rádio.
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2: Ladies and gentlemen, from a galaxy far, far away, o vosso Jedi está de volta. Eu disse-vos que a pausa era curtinha e que não demoraríamos nadinha. E cá estamos nós. Promessa é dívida e um afri-radiano sempre paga as suas dívidas. Tipo um Lannister. Game of Thrones, segura essa, meu amigão. Porque agora nós vamos entrar na nossa cápsula do tempo e vamos para os anos 70 e 80, os anos de ouro da música. A minha época, nesta época eu dancei bastante. Nos anos 70, então, foi o tempo que eu mais aproveitei. Mas vocês não estão preparados para essa conversa. Não estão, meus amigos, não estão, que eu tenho a alma antiga e começo aqui a entrar em estado de nostalgia e prontos, nunca mais terminamos. 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
2: Fala comigo, campeão! Envia o teu áudio para o nosso WhatsApp 942-197-106. Diz qual é a música que queres ouvir aqui na tua Afri Rádio.
4: Olá, daqui é o Mauro Silva.
2: Boa, Mauro.
4: Eu gostaria de ouvir a música do Phil Collins com o título One More Night.
2: Boa.
4: Afri Rádio, a rádio que mais cresce em audiência.
2: Tu sabes das coisas, campeão. E esta é para ti, Mauro. Vamos do One More Night. Phil Collins, on your Afri Radio 106.1 FM. 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

0: Bem, vamos continuar a festa. Esta festa que marca a minha época. Já discutimos sobre isso mais cedo, então não vamos voltar a fazê-lo. Não vamos voltar a discutir por coisas que não fazem sentido. É a minha época e pronto. Bem, brincadeiras à parte, meus amigos, o certo é que estamos de volta para continuar a curtir a boa música. Anos 70 e 80, os anos de ouro da música neste teu programa, meu programa, nosso programa, o Fita Cassete. Isso mesmo, é. Vamos continuar a aproveitar as músicas que marcaram aquela época, mas até agora elas não envelhecem, simplesmente continuam boas demais. Por isso é que ouvimos aqui na melhor rádio. E agora vamos curtir mais um pedido musical. Então, se tu ainda não fizeste o teu, aproveita e manda o teu áudio para o nosso WhatsApp 942-197-106. E se és empresário, anuncia aqui. Coloca a tua marca no topo falando connosco através do 928-510-400.
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0: É isso aí, campeão, 942-197-106. Este é o nosso WhatsApp e está on para ti. Então manda já o teu áudio, que aqui o teu Jedi está à espera.
2: Eu sou o Carlos Manuel.
0: Carlos, fala comigo.
2: Estou a ouvir a AfriRádio a partir do bairro popular. Eu gostaria de ouvir a música do Scorpion, Still Loving You.
0: Com certeza, amigão. Na AfriRádio, a rádio que mais cresce em áudio.

meu amigão, e é com grande estilo que o teu Jedi diz bye bye ao fita cassete. Obrigado por ter viajado connosco pelos anos 70 e 80. Meu amigão, esperamos que tenhas curtido as melhores músicas da época do vinil e da cassete. É isso mesmo, o Fita Cassete está de volta na quinta-feira, das 8 às 10 horas, com muita coisa boa. Vamos continuar a aproveitar o nosso Domingão do Jorjão, Skyzão, aqui na tua Afri Rádio 106.1 FM, a rádio que mais cresce em audiência. Não te esqueças de fazer o teu pedido musical enviando um áudio para o nosso WhatsApp 942-197-106. E se tens o teu negócio, lembra-te, ele rende mais aqui na melhor rádio. 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Bora, campeão! Camarão que dorme, a onda leva. A pausa é curta e o teu

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5: Bem, meu amigão, agora chegou aquela hora do teu Jedi levar-te a viajar. Isso mesmo, porque vamos curtir o nosso novo

0: Horas de música aqui na tua Afri Rádio e é tudo sem parar, é. Aqui não há interrupções, não há propagandas, isso mesmo, meu campeão. Apenas as melhores músicas de sempre, uma atrás da outra. De clássicos a sucessos atuais, vamos criar uma vibe contínua e cheia de energia. Esta energia que vai te levar ao limite. Então, relaxa, aliás, nem relaxa, aumenta o volume e para cuidar mais, envia o teu áudio para o nosso WhatsApp e pede a tua música favorita e nós vamos tocar aqui na tua Afri Rádio 106.1. E por falar em pedido, vamos curtir mais um pedido para arrancar com o nosso No Break.
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0: Faz o teu pedido, pede a tua música, manda o teu áudio porque nós estamos à espera. Bora, manda o teu áudio, o teu Jedi quer tocar o que tu queres ouvir.
3: Eu sou Elísio Pedro.
0: Bora, Elísio.
3: Falo a partir da Samba Robusto. Eu quero ouvir a música dos Coldplay, Viva la Vida. 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
1: Bem, meu amigão, acabamos de ouvir Harry Styles aqui na tua AFI Rádio 106.1 FM, a melhor rádio de sempre. Harry Styles, que é um grande astro e dispensa apresentações aqui na nossa rádio. Afinal de contas, ele é uma estrela que não para de brilhar. Grandes brindes que ele já nos ofereceu. As It Was, Watermelon Sugar, Treat People With Kindness. É muita coisa boa de Harry Styles aqui na frequência certa, a frequência da felicidade. Já sabes qual é, não é? 106.1 FM. 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A tua Afri Rádio não tem fronteiras. Já voltamos com o melhor da música. Vamos fazer uma pausa muito rapidinha. Não saias daí, amigão.

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Daqui é o Alexandre, falo a partir do município de Viana e gostaria de ouvir a música do James Blunt, Wise Man. 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

A músicas que parecem cada vez mais atuais. Bossa e Si e Guto pegaram numa palavra simples, dinheiro, e transformaram-na numa espécie de retrato da vida. Porque dinheiro, convenhamos, paga contas, põe comida à mesa, ajuda nos estudos e, resumindo, ele facilita muita coisa. Mas essa música tem também aqui aquela pitada de humor. Brinca com luxo, com estatuto e com aquela vontade de parecer que está tudo bem, mesmo quando o bolso está a contar as moedas. Depois vem aquela frase que resume tudo. Dinheiro pode não comprar a felicidade, mas ajuda. Bolsa e Si, e aqui com Guto, nesta música fantástica, Dinero, aqui na 106.1 FM. 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Todos os dias, Mamma Mia! Não saia daí, vamos fazer uma curta pausa. É um vapti-vupt. Como diz Arnold Schwarzenegger, I'll be back. E eu acrescento, with more music.

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2: One, two, mic check. Beethoven is back na rádio que mais cresce em audiência. 106.1 I'm Free Lover, estamos de volta à segunda hora e a música continua exatamente no ponto. Se acabaste de chegar, seja bem-vindo. Se já estavas aí do outro lado, obrigado por continuares comigo. Eu sou Beethoven Wang e ainda temos muita música para este domingo. Olha, a esta hora, há já uma coisa que começa aqui a aparecer na nossa cabeça, o almoço. 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Por isso, se a pergunta for aonde vamos almoçar, então está dito, a resposta é rápida, é Mamma Mia. Depois do almoço, já sabe, aqui tudo de volta aqui na 106.1 FM. Música que toca em todo mundo, aqui tu ouves em primeira mão e também

trazemos sempre aqueles clássicos que aparecem na nossa programação e dão assim aquela pitada de como é que eu direi? De volta ao passado, um back in the days, exatamente assim. Clássicos, estou aqui na Afri Rádio, o passado e o presente juntos na mesma frequência, 106.1 FM, uma dinâmica perfeita. Vamos, segue-nos nas redes sociais, Afri Rádio 106.1 FM, Instagram e Facebook.

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2: Daqui fala Emanuela Lino.
1: Emanuela.
2: E gostaria de ouvir a música de Central Cee com o título Sprinter.
1: Sprinter.
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1: Vambora, aumenta o volume, Emanuela. Bom domingo.
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Oh, free lover, há momentos na vida em que sabes exatamente o que estás a arriscar, mas ainda assim vais. Bruno Mars aqui com Risk It All. Essa música pega numa coisa que é muito humana. Quando alguém vale mesmo a pena, há alturas em que o medo deixa de ser suficiente para te fazer parar. Sabes que podes sofrer, sabes que podes perder, sabes que tens nenhuma garantia e ainda assim ficas. Dizer que o amor é perfeito é dizer I know what it takes and I yet choose you. Eu sei o que está em jogo, mas ainda assim eu te escolho. É relações que a pergunta já não é mais e se der errado, e sim e se eu não tentar. Isso é Bruno Mars aqui com Risk It All and End, ou seja, no fim, arriscar tudo por alguém não significa ter medo, às vezes significa ter medo e ainda assim ir à mesma. Esta é a Free Radio em 106.1 FM, edição do domingo aqui na 106.1 FM, 4 de outubro de 2026. A melhor música toca na melhor rádio. Aqui a música nunca para, é 24 sobre 24. Podes nos ouvir na box da Zap, canal 512. 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
2: Daqui eu falo a Silvia Augusto,
1: Silvia,
2: diretamente do Zango.
1: Boa.
2: Gostaria de pedir a música dos BTS.
1: Which
2: e
1: one?
2: Halsey, com o título Boy It Love.
1: Boy With Love. Alf
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1: Vambora, vambora.

Há relações que não precisam de mapas, nem horários ou grandes planos. Quando queres mesmo estar com alguém, arranjas maneira. Shakira, aqui com Whenever, Wherever. Essa música tem muito dessa ideia. Não interessa onde estás, não interessa a distância. Se for preciso atravessar o mundo, tu vais. E o curioso é que ela transforma essa declaração de amor numa coisa assim, quase que aventureira. Montanhas, risos, distâncias, nada parece suficiente grande para impedir aquele encontro. Porque quando alguém importa mesmo, a distância deixa de ser aqui uma desculpa e passa só mais a ser uma coisa para resolver. E a promessa é complicada e é quase como uma frase simples: só onde quer que estejas eu vou. Shakira, Whenever, Wherever. Porque no amor, às vezes, não precisa de saber onde quer chegar. Just need to know where you want to meet. É exatamente assim. É a AfriRádio em 106.1 FM com o melhor da música nacional e internacional. 24 sobre 24. 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Não saia daí, vamos fazer uma curta pausa. Atenção que vem aí o baú da AfriRádio.

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2: Afri Lover, agora vamos fazer uma viagem no tempo. Uma viagem por uma época em que as músicas não precisavam aparecer todos os dias para continuar aqui a serem parte da nossa memória. Estamos a falar dos anos 90 e depois daqueles primeiros anos 2000, onde quando a música tinha aqui uma história, um lugar, uma pessoa ou simplesmente um momento que ficou. Durante esta próxima hora, vamos buscar aquelas as melhores músicas dessas épocas. R&B, pop, hip-hop, dance, soul e aquelas músicas que mal começam, já sabes exatamente o que é que vem a seguir. E olha, não importa se tinhas apenas 15 anos, 25 ou se simplesmente descobriste estas músicas muito depois, porque música boa não envelhece, só ganha mais história. Eu sou Beethoven Wanga e durante a próxima hora o passado vai encontrar o presente. Baú da Afri Rádio, os clássicos dos anos 90 até princípio dos anos 2000, uma hora com as melhores memórias, as melhores músicas aqui na 106.1 FM, aonde? Na melhor playlist da cidade. Por isso, aumenta o volume, porque há músicas aqui que provavelmente já estavam à espera de há muito tempo. Afri Rádio 106.1 FM, a viagem no tempo começa agora. Baú da Afri Rádio, vamos embora e vamos abrir com um pedido musical patrocinado pela LG. 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
2: Aqui fala o vosso ouvinte Olívio.
1: Olívio.
2: Diretamente do Patriota.
1: Manda vir.
2: E gostaria de ouvir a música de Notorious B.I.G. com o título Hypnose.
1: Hypnotize.
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A Free Lover, há coisas que conseguimos até esconder algum tempo, mas chega uma altura em que já não dá para fugir da verdade. Usher, aqui com Confession. Essa música começa simplesmente aí, ou exatamente aí. Um homem sabe que fez a asneira e agora tem de falar. E não há maneira bonita de dizer certas coisas. Não há explicação que apague o que aconteceu. Quando alguém decide dizer a verdade, também tem de saber que o que vem depois, tem de estar consciente. A confiança pode demorar a ser construída durante anos, mas levar segundos a desaparecer. E no meio de tudo isso, há aquela sensação desconfortável de saber que pedir desculpa não significa necessariamente que serás perdoado. Usher, aqui com Confession, no fim, há aqui verdades que libertam, mas algumas chegam tarde demais. Este é o Baú da Afri Rádio, o programa que te oferece os clássicos dos anos 90 e até princípio de 2000. Aqui, a música nunca para, numa viagem fantástica aqui com os melhores destas duas épocas, a nostalgia aqui no nosso presente. 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A nossa viagem continua. Vamos agora ouvir a mais um clássico, mas desta vez no formato Pad no WhatsApp. Agora.

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2: Olá, Ferrati, daqui quem fala o Bastos.
1: Bastos.
2: Está na tua minha banda. Gostaria de ouvir a música do Icon, Nobody Wanna See You Together.
1: Oh, don't matter.
2: A Ferrati, a rádio com mais audiência.
1: Don't matter. Vambora, aumenta o volume. Icon.

Humphrey Lover, depois de tudo o que ouvimos, acho que percebemos uma coisa. Os anos 90 e 2000 foram muito diferentes, mas deixaram aqui exatamente a mesma coisa. Memórias. Passámos por músicas que dão para dançar, para apaixonar, para cantar alto e também ouvir no carro, por aquelas que também ficaram ligadas a pessoas, lugares e fases da nossa vida. Algumas vinham, ou seja, tinham 20 anos ou pouco mais e ouvimos também pela primeira vez. Hoje já carregam outras histórias, e é isso que torna essa viagem tão especial. Músicas que ficam igual, mas não a forma como fomos mudando. Fechamos aqui essa viagem pelos clássicos de 90 e 2000 com a banda inglesa Depeche Mode, aqui com Enjoy the Silence, e talvez seja essa a melhor forma de terminar. Depois de tantas vozes, tantas batidas, tantos refrões, ficamos com aquilo que vale mais do que qualquer palavra: silêncio. Eu sou Beethoven Wanga e obrigado por esta viagem. O caminho foi longo, mas a música fez-nos companhia. Depeche Mode aqui com Enjoy the Silence. A viagem termina por aqui, mas as músicas continuam connosco aqui na 106.1 FM. Esta foi mais uma edição do Baú da Humphrey Rádio, o melhor dos anos 90 e 2000 aqui em uma hora, aqui em resumo, trazendo aqui o melhor da nostalgia. Humphrey Rádio 106.1 FM. Não saia daí, vamos fazer uma curta pausa. É um vapt-vupt. I'll be back with more music.

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daquelas que dispensam apresentações. Vamos agora entrar numa hora com o melhor da música eletrónica. 106.1 FM aqui, a Afri Rádio, edição de domingo, também pede mudança de ritmo. Depois do baú da Afri Rádio, fechamos com memórias. Agora vamos mudar de frequência. Frequência que não precisa de muita palavra. Saímos do groove, agora, ou seja, entramos no groove house eletrónica, daquela batida que não precisa de muita palavra para dizer tudo. A partir de agora, a cabine entra, ou seja, está entregue a um dos nomes que melhor conhece essa linguagem, DJ Shimza. Ele que está aqui com mais uma edição do Karma Karma Radio. Uma hora para deixar aqui a música conduzir, baixar o ritmo da cabeça e simplesmente aproveitar aqui o domingo. Por isso, fica deste lado, o baú terminou, mas agora é DJ Shimza no comando. Karma Karma Radio aqui na 106.1 FM, a melhor playlist da cidade. De Angola para o mundo em afriradio.co.au. 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

E este foi mais um Karma Karma Radio, aqui com DJ Shims, aqui na 106.1 FM, edição de domingo, 4 de outubro de 2026. O melhor do Deep House aqui na Afri Rádio. 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Sempre com as músicas que dominam os principais tops musicais from all over the world.

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1: Afri Lovers, estamos de volta a mais um bloco musical. A última hora aqui comigo no microfone, aqui na 106.1 FM, edição de hoje, domingo. Lembrar-te que aqui as músicas tocam 24 sobre 24, de segunda a segunda, o melhor da música nacional e internacional. 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Aqui a música nunca para, como disse, é 24 sobre 24. Pode também nos ouvir na box da Zap no canal 512. Obrigado pela boleia, tu que nos ouves no carro, a caminho do teu destino. Thanks for the ride. E em direto de Angola para o mundo em afriradio.co.au. Vamos embora, vamos ouvir a mais um pedido no WhatsApp, patrocinado pela LG. Life is good.
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2: Daí tu fala Edivaldo Gaspar Pinheiro Ramos.
1: Edivaldo.
2: Vivo no Talatono.
1: Ok.
2: Gostaria de ouvir James Arthur Impossible.
1: James Arthur.
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1: Vambora, campeão!

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